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3: 9:11.
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0: 9 e 27.
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0: 10 e 11.

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1: 10:26.

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1: 10:54.
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1: 11:06.
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1: 11:19.
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0: 11:31.
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1: Meia-noite 3. 90.7 FM.

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1: 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Livros infantis que abordam sentimentos e desafios da infância ajudam as crianças a lidar com emoções como o medo, a tristeza e a insegurança, segundo especialistas em educação emocional.
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4: 19:00.

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4: 12:35.

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2: 1:06.

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4: 1:38.

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2: 1:53.

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4: 2:06.

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3: 2:18.

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3: 2:32.

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6: 3 e 7.

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3: 3 e 20.

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0: 4:10.

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4: 4:25.

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1: Porque você precisa saber.
2: As corujas podem girar a cabeça em até 270 graus. Isso se deve à sua anatomia, que permite uma rotação maior em comparação com outros pássaros.
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3: 5 e 3.
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7: 5 e 6.
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9: 5:16.
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1: 5:25.
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1: 5:28.
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0: 5:38.
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11: 5:41.

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1: 6 horas.
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0: E aí, você sabe que todo domingo você tem um compromisso com quem? Com Jesus, é dia do Senhor. Então faça favor de fazer o caminho da igreja. Leva teus filhos, vá com tua família. E nós vamos, todas as manhãs dessa semana, pedir viver a graça da redenção. Você vai entender o porquê. Exaltação da Santa Cruz, em nome do Pai, do Filho, do Espírito Santo. Amém. Senhor Jesus, por tuas chagas fomos curados. Por tua cruz fomos libertados. Jesus, no início deste dia, eu venho pedir a vós, Senhor, que em vosso próprio corpo levou nossos pecados ao madeiro, a fim de que morrêssemos para os pecados e vivêssemos para a justiça. Por tuas chagas fomos curados. Jesus, pela cruz bendita, nós vos pedimos, dai-nos a graça de viver os frutos da tua redenção. Jesus, dai-nos a graça de viver hoje os frutos da tua redenção. Salve, ó cruz, doce esperança, concede aos réus remissão. Dai-nos o fruto da graça que floresceu na paixão. Louvor a vós, ó Trindade, fonte de todo perdão. Aos que na cruz foram salvos, dai a celeste mansão. Ó Santa Cruz bendita, no início deste dia, ajudai-me a levar firme a minha cruz. Ó Santa Cruz, instrumento de morte e de castigo, mas que pelo sangue redentor se tornou sinal de nossa salvação. Jesus, contigo quero viver, contigo quero morrer, para contigo ressuscitar. Jesus, dai-nos a graça de viver hoje os frutos da tua redenção. Pai nosso, que estais no céu, santificado seja o vosso nome. Venha a nós o vosso reino, seja feita a vossa vontade, assim na terra como no céu. O pão nosso de cada dia nos dai hoje. Perdoai-nos nas nossas ofensas, assim como nós perdoamos a quem nos tem ofendido. E não nos deixeis cair em tentação, mas livrai-nos do mal. Amém. Nossa Senhora das Dores, ajude-me a viver. Dai-me forças para saber sofrer. Nossa Senhora das Dores, ajudai-me nas tribulações. Que eu possa carregar a minha cruz, como Cristo, o teu Filho amado, fez. Amém. Bom dia a todos.
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1: 6 e 7.

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1: 6:15.
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0: 6h23.
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0: 6h25.
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1: 6h36.
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2: 6h56.
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0: 7:25.
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0: 7:28.
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3: 7h46.
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3: 8 e 1.
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1: 8:14.
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1: 8:34.
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1: 8h49.
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0: 93.
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1: 9:17.
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2: 9:32. 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
2: 10 e 4.
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1: 10:38.
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1: 11 horas.
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1: 11:16.
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1: 11:35.
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3: 11:57. 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
1: Meio-dia e nove.
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0: Meio-dia e 20.
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1: Meio-dia e 33.
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1: Meio-dia e 48.
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0: 1:07.
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5: 1:26.
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1: Uma e 42.
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1: 2 e 1.
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0: 2:18.
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0: 2:36.
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0: 2:52.
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1: 3 e 7.
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0: 3:20.
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0: 3:33.
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1: 3:48.
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1: 4 horas.
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0: 4:10.
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0: 4h36.
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1: 5 e 11.
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0: 5 e 28.
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1: 5h37. 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
5: 5:51. 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
2: 6:03.
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4: 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Boa tarde, amados irmãos e irmãs. Neste domingo, dia do Senhor, e você foi à missa. Lembre-se, domingo sem a missa é semana sem a graça. E nesta semana nós vamos pedir: Senhor, dá-me forças para carregar a minha cruz. Na cruz de Cristo, colocar a nossa cruz. Em nome do Pai, do Filho e do Espírito Santo. Amém. Nossa Senhora das Dores, nas suas sete espadas transpassada no coração, inquietações, provações, dificuldades, Mãe. Também hoje há tantas tribulações que transpassam nossa alma e nosso coração. Pedimos, Nossa Senhora das Dores, a graça da perseverança. Assim, ó Mãe, Nossa Senhora das Dores, como não recuaste diante das provações, enfrentaste as dificuldades e em tudo foste obediente até o fim ao Pai, na missão de servir a Jesus nosso Senhor, pedimos a mesma graça, Nossa Senhora das Dores, que sejamos fiéis, que sejamos perseverantes, que sejamos atuantes. Mãe dolorosa, acompanhai-nos em nossas dificuldades e atendei-nos nesta graça que para nós é como uma espada transpassada em nossa alma, que inquieta nosso viver e desassossega nossa família. Nossa Senhora das Dores, ajudai-nos a perseverar, a ter serenidade na provação, paciência em Deus, compreensão dos defeitos alheios, mas acima de tudo, Nossa Senhora das Dores, que saibamos viver cada momento com um olhar fixo na madrugada da ressurreição que nos espera. Nossa Senhora das Dores, acolha a prece de meus familiares que agora apresento como fruto desta Ave Maria. Ave Maria, cheia de graça, o Senhor é convosco. Bendita sois vós entre as mulheres e bendito é o fruto do vosso ventre, Jesus. Santa Maria, Mãe de Deus, rogai por nós, pecadores, agora e na hora de nossa morte. Amém. Nossa Senhora das Dores, dai-nos a graça de um final de dia abençoado. E se a cruz pesar, nos ajude a carregar. Amém.
2: Seis e sete.

0: 6 e 22.
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0: 7:11.
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1: 7:26.
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Muito obrigado. Samuel! 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
1: 8:02.
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1: 8:05.
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Grande presença.

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1: 8:21.
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3: 8:36.
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0: 8h47.
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1: 8h57.
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1: 9 horas.
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